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O Politécnico da Guarda está na linha da frente para se tornar Universidade Politécnica. A Câmara da Guarda aprovou 450 mil euros em apoio sobre críticas por parte da oposição. Decorre excepcionalmente na próxima sexta-feira no Centro Comercial Lavi uma troca de cromos do Mundial.

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E hoje é quarta-feira, 22 de julho. Quanto à previsão do estado do tempo, podemos contar com dia de céu pouco nublado ou limpo, vento a soprar em geral fraco a moderado e uma pequena subida dos valores da temperatura. Máxima prevista hoje para a Guarda 31 graus, Viseu também 31 e Castelo Branco 35 graus. Agora avançamos para a informação neste Jornal da Rádio F.

0: Informação com Pedro Paula.
1: O Politécnico da Guarda está na linha da frente para se tornar uma universidade politécnica. O presidente do IPG, Joaquim Brigas, afirmou à Rádio F que a instituição reúne todas as condições para a transição.

0: das quais 4 obtiveram a classificação de muito bom com recursos próprios.
1: O técnico da Guarda reúne todas as condições e está na primeira linha das instituições que vão, passar no âmbito do RGES a Universidade Politécnica. Porque fizemos o trabalho atempadamente, porque trabalhámos para regras até mais exigentes, porque ao longo da discussão do novo RGES as regras foram mudando, que inicialmente era ter 3 doutoramentos em 3 áreas distintas, o que significava ter 3 unidades de investigação com muito bom. E nós trabalhámos para este desafio.
0: Segundo Joaquim Brigas, o IPG preparou-se para os critérios mais exigentes. A estratégia da instituição passou pela candidatura de 6 unidades de investigação, das quais 4 obtiveram a classificação de muito bom. No entanto, este percurso enfrentou obstáculos externos. Joaquim Brigas revelou um episódio de competição menos saudável no território, em que um parceiro se recusou a formalizar o IPG como unidade associada junto da Fundação para a Ciência e Tecnologia, alegadamente por receio de que o Politécnico da Guarda viesse a oferecer doutoramentos.
1: Nós avançámos para 6 unidades de investigação, fizemos candidaturas a 6 unidades de investigação, eram necessárias 3, na proposta mais exigente, avançámos para 6, 2 delas continuaram com muito bom, como já tinham de trás, e as outras 4 em que participámos com os nossos recursos, obtiveram muito bom, as 4. Quando chegou à altura de apresentar, portanto, as unidades de investigação à FCT, de formalizar, houve um parceiro que se recusou a informar a FCT de que o Politécnico da Guarda era uma unidade de investigação. Para nós, portanto, foi uma surpresa e, de algum modo, até um choque, porque eu, pessoalmente, insisti e, por um despacho interno que foi produzido, informei que era uma das unidades associadas do Politécnico e até forcei, entre aspas, alguns professores a aderirem àquele centro de investigação. E depois não nos passaram a informação. Provavelmente com o receio que o Politécnico da Guarda viesse ter algum doutoramento. Tivemos um, tivemos 3, sem necessitar desse parceiro. Isto significa que em termos de território, por vezes há este tipo de competição também menos saudável, que para mim foi surpresa total e absolutamente negativa.
0: Entretanto, as regras para a passagem à Universidade Politécnica tornaram-se menos exigentes durante o processo, passando a requerer apenas uma unidade de investigação com muito bom e um doutoramento. Joaquim Brigas notou que, embora o IPG cumpra formalmente qualquer um dos critérios, a alteração de regras terá ocorrido para permitir a transição de outras instituições que, de outra forma, ficariam excluídas. O presidente sugeriu ainda que, para além das normas técnicas, existem outras influências que contam e que contam muito nas decisões finais.
1: Não merece ser valorizado porque não nos prejudicou na medida em que tínhamos assegurado e fizemos o trabalho para muito mais. Não tivemos a trabalhar, como se costuma dizer, res vés campo duric, para os mínimos olímpicos. Fizemos o trabalho, portanto, para ter seis unidades de investigação. Portanto, e as 3 que temos permitiram-nos 3 doutoramentos. As regras, entretanto, foram menos exigentes, tornaram-se menos exigentes e aceitou-se que as instituições, para poderem passar à Universidade Politécnica, tivessem, pelo menos, uma unidade de investigação com muito bom e um doutoramento, a meio do jogo. E no final do jogo, nós estávamos preparados para todos os
2: cenários. E já com 3, não é?
1: E passaríamos em todas. Mesmo na mais exigente, passaríamos à universidade. Há muitos politécnicos que não passariam, obviamente. E as regras mudaram, e mudaram precisamente porque havia instituições que não podiam passar à universidade politécnica. Iriam ter de continuar politécnicos. E aqui, como em tudo na vida, há outras influências que contam, e que contam muito, e que vão para além daquilo que está definido nas regras.
0: Politécnico da Guarda está na linha da frente para se tornar Universidade Politécnica. A Câmara da Guarda aprovou 450 mil euros em apoio sobre críticas por parte da oposição. A Câmara aprovou esta verba para apoios destinados a associações culturais desportivas juvenis de

0: Bem-Estar Animal e IPSS. O Presidente da Câmara, Sérgio Costa, destacou que esta é a primeira vez que os apoios são atribuídos sobre a égide de um novo regulamento aprovado em 2025 para entrar em vigor neste ano. No que toca aos bombeiros voluntários e outras entidades ligadas ao setor, os apoios deverão ser aprovados na próxima reunião, uma vez que se encontram em fase final de análise técnica.
1: Aprovou cerca de 450 mil euros de apoio às associações do Conselho, associações particulares de solidariedade social, associações culturais, associações juvenis, associações da área de bem-estar animal, associações desportivas, cerca de 450 mil euros que hoje foram aprovados. Não foi ainda aprovada, porque estamos na fase final da análise técnica, enfim, dos apoios aos bombeiros voluntários, aos sapadores e às associações agrícolas, e contamos que possam vir na próxima reunião de Câmara. Bom, mas só com aquilo que hoje foi aprovado, atribuímos 450 mil euros.
0: O autarca reconheceu que o processo sofreu percalços, incluindo problemas informáticos e atrasos na entrega de planos de atividades por parte das associações.
1: Pela primeira vez foram atribuídos apoios com o novo regulamento de apoio às associações, um regulamento que entrou em vigor no ano passado, se bem se recordam, e para entrar em vigor, foi aprovado no ano passado, em 2025, para entrar em vigor no ano 2026, mas tivemos aqui alguns problemas, alguns percalços na sua aplicabilidade. Bom, desde logo o problema informático que tivemos, que fez atrasar um pedaço algum tempo, mas depois também algumas associações que se atrasaram no envio dos seus planos de atividades, e tudo isso foi devidamente trancado, mas mesmo assim ainda subsistem algumas dúvidas sobre alguns critérios, o que é normal no primeiro ano da sua aplicação. E nós já tomamos até a decisão internamente de que o regulamento, apesar de ter sido amplamente discutido no seio do município no ano passado, seja, digamos, na sociedade civil, persistem algumas dúvidas sobre a sua aplicação em algumas áreas. E por isso vamos já desenvolver um procedimento para podermos fazer a alteração de alguns pontos do regulamento.
0: Sérgio Costa admitiu que persistem dúvidas sobre a aplicação de certos critérios e anunciou que o município vai promover uma alteração rápida ao regulamento para que em 2027 a sua aplicação seja mais simples e direta.
1: Agora, quando nós vemos que há um regulamento novo e que existem algumas dúvidas sobre a sua aplicabilidade, não podemos enfiar a cabeça na areia. E, portanto, de peito aberto, nós referimos que iremos rapidamente promover essa alteração desses pontos para que a sua aplicação para o ano 2027, se Deus quiser, já seja mais simples, mais direta, melhorando assim todos os critérios que tenham que ser melhorados naturalmente.
0: A voz mais crítica deste apoio veio por parte do vereador do PSD, Rui Pereira, classificou a proposta como carente de cabimento legal. Segundo o vereador, os valores agora atribuídos ao setor da cultura são exatamente iguais aos do ano passado, calculados com o regulamento anterior. O social-democrata defende que matematicamente é impossível chegar aos mesmos montantes através das novas regras, uma vez que não são evidenciados os pontos atribuídos a cada associação, nem o valor unitário de cada ponto.
2: As IPSS foram aprovadas.
0: E uma troca de áudios, vamos agora ouvir o vereador Rui Pereira, que fala em alegadas críticas, ou fala em críticas relativamente ao estes apoios aprovados em reunião do Executivo, valores que ascendem aos 450 mil euros, que entretanto foram aprovados na reunião do Executivo da Câmara da Guarda.
3: Os valores que estão a ser atribuídos este ano nestes pluros, relativamente a estes pontos, concretamente nos da cultura, são exatamente os do ano passado com o regulamento anterior. Ora, e efetuando aqui contas matemáticas, que agora não vou começar por isso, mas que mostrei aqui nesta reunião, não é possível matematicamente, no plano da cultura, que não evidenciou os pontos atribuídos e o valor de cada ponto, não é possível alcançar aqueles valores de acordo com o regulamento. O que é que isto significa? Que os valores que vão ser atribuídos não é possível, neste momento, contabilizá-los com o regulamento. Votarmos a favor de um ponto que é contrário à lei. O regulamento é lei, portanto, não tem enquadramento, ou melhor dito, será mais correto, não tem cabimento legal dentro do regulamento.
0: Também a vereadora do PS, Carla Sanches, manifestou reservas quanto ao processo, focando-se na falta de transparência na atribuição de mais de 380 mil euros para as IPSS. Embora o Partido Socialista tenha votado favoravelmente para não atrasar os pagamentos às associações, Carla Sanches lamentou que não tenha sido disponibilizada qualquer grelha com avaliação que permitisse verificar se os apoios são dados de forma equitativa ou com as devidas ponderações.
2: As IPSS foram aprovados pelo Partido Socialista, estamos a falar de 380 mil euros de apoios, 387 mil euros de apoios. Não foram distribuídas de forma nenhuma grelha com a avaliação, portanto, para ser disponibilizada para nós podermos ver que pontuação foram dadas às diversas organizações. Portanto, achamos que este processo devia ser feito com mais transparência, estes apoios. Não foi disponibilizada nenhuma grelha com a avaliação das respectivas organizações, que nós achávamos que seria uma mais-valia para podermos verificar se os apoios efetivamente são dados de forma equitativa ou com as ponderações que devem ser dadas. Estamos favoravelmente, para não atrasar que sejam disponibilizadas as verbas às respectivas associações, não é? Para não atrasar também os pagamentos.
0: Câmara da Guarda aprovou por maioria 450 mil euros em apoio sobre críticas por parte da oposição. Decorre excepcionalmente na próxima sexta-feira no Centro Comercial Lavi uma troca de cromos do Mundial. Ana Sofia.
4: Foi aberta uma data extra esta sexta-feira, dia 24 de julho, para uma troca de cromos no Centro Comercial Lavi, onde os colecionadores se poderão reunir na Praça da Restauração, como adiantou a diretora de marketing do Centro Comercial, Ana Batista.
5: Abrimos aqui uma data extra, ou seja, para dar a possibilidade de se voltarem a reunir e trazerem os cromos repetidos e tentarem então a completar a coleção. Por isso, na próxima sexta-feira, entre as 16 e as 19, estão todos convidados para a última troca de cromos na Praça da Restauração.
4: Ana Batista explica que esta alteração surge dos vários pedidos realizados por quem ainda não conseguiu completar as suas cadernetas.
5: Tivemos aqui vários pedidos e, neste sentido, abrimos aqui uma nova data porque também fomos receptivos com os visitantes e com quem, ou seja, participou nas trocas anteriores. Por isso, vamos aqui então realizar a última troca de cromos.
4: Por fim, a diretora afirma este evento como sendo um sucesso.
5: Desde a primeira ação que temos tido a Praça da Restauração cheia, é onde se têm realizado as trocas de cromos e tem sido um verdadeiro sucesso.
4: Foi aberta uma data extra esta sexta-feira, dia 24 de julho, para uma troca de cromos no Centro Comercial Lavi, onde os colecionadores se poderão reunir na Praça da Restauração.
0: Repórter Ana Sofia com os pormenores desta data excepcional para a troca de cromos do Mundial que ocorre na próxima sexta-feira no Centro Comercial Lavi. Estamos a pouco mais de 11 minutos das 9 da manhã. É o ponto final neste jornal na Rádio F.

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O Politécnico da Guarda está na linha da frente para se tornar Universidade Politécnica. A Câmara da Guarda aprovou 450 mil euros em apoio sobre críticas por parte da oposição. Decorre excepcionalmente na próxima sexta-feira no Centro Comercial Lavi uma troca de cromos do Mundial.

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E hoje é quarta-feira, 22 de julho. Quanto à previsão do estado do tempo, podemos contar com dia de céu pouco nublado ou limpo, vento a soprar em geral fraco a moderado e uma pequena subida dos valores da temperatura. Máxima prevista hoje para a Guarda 31 graus, Viseu também 31 e Castelo Branco 35 graus. Agora avançamos para a informação neste Jornal da Rádio F.

0: Informação com Pedro Paula.
1: O Politécnico da Guarda está na linha da frente para se tornar uma universidade politécnica. O presidente do IPG, Joaquim Brigas, afirmou à Rádio F que a instituição reúne todas as condições para a transição para a Universidade Politécnica, destacando o trabalho antecipado e rigoroso que coloca a Guarda na vanguarda deste antecipado e rigoroso processo no âmbito do novo regime jurídico das instituições de ensino superior. A estratégia da instituição passou pela candidatura de 6 unidades de investigação, das quais 4 obtiveram a classificação de muito bom com recursos próprios.
2: O Técnico da Guarda reúne todas as condições e está na primeira linha das instituições que vão passar no âmbito do RGES a Universidade Politécnica. Porque fizemos o trabalho atempadamente, porque trabalhámos para regras até mais exigentes, porque ao longo da discussão do novo RGES as regras foram mudando, que inicialmente era ter 3 doutoramentos em 3 áreas distintas, o que significava ter 3 unidades de investigação com muito bom. E nós trabalhamos

0: olhamos para este desafio.
1: Segundo Joaquim Brigas, o IPG preparou-se para os critérios mais exigentes. A estratégia da instituição passou pela candidatura de 6 unidades de investigação, das quais 4 obtiveram.

0: da Guarda viesse a oferecer doutoramentos.
1: Nós avançámos para 6 unidades de investigação, fizemos candidaturas a 6 unidades de investigação, eram necessárias 3, na proposta mais exigente, avançámos para 6, 2 delas continuaram com muito bom, como já tinham de trás, e as outras 4 em que participámos com os nossos recursos, obtiveram muito bom, as 4. Quando chegou à altura de apresentar, portanto, as unidades de investigação à FCT, de formalizar, houve um parceiro que se recusou a informar a FCT de que o Politécnico da Guarda era uma unidade de investigação. Para nós, portanto, foi uma surpresa e, de algum modo, até um choque, porque eu, pessoalmente, insisti e, por um despacho interno que foi produzido, informei que era uma das unidades associadas do Politécnico e até forcei, entre aspas, alguns professores a aderirem àquele centro de investigação. E depois não nos passaram a informação. Provavelmente com o receio que o Politécnico da Guarda viesse ter algum doutoramento. Tivemos um, tivemos 3. Sem necessitar desse parceiro. Isto significa que, em termos de território, por vezes há este tipo de competição também menos saudável, que para mim foi surpresa total e absolutamente negativa.
0: Entretanto, as regras para a passagem à Universidade Politécnica tornaram-se menos exigentes durante o processo, passando a requerer apenas uma unidade de investigação com muito bom e um doutoramento. Joaquim Brigas notou que, embora o IPG cumpra formalmente qualquer um dos critérios, a alteração das regras terá ocorrido para permitir a transição de outras instituições que, de outra forma, ficariam excluídas. O presidente sugeriu ainda que, para além das normas técnicas, existem outras influências que contam e que contam muito nas decisões finais.
1: Não merece ser valorizado porque não nos prejudicou na medida em que tínhamos assegurado e fizemos o trabalho para muito mais. Nós tivemos a trabalhar, como se costuma dizer, res vés campo doric, para os mínimos olímpicos. Fizemos o trabalho, portanto, para ter seis unidades de investigação. Portanto, estes 3 que temos permitiram-nos 3 doutoramentos. As regras, entretanto, tornaram-se menos exigentes e aceitou-se que as instituições, para poderem passar à Universidade Politécnica, tivessem pelo menos uma unidade de investigação com muito bom e um doutoramento a meio do jogo. E no final do jogo, nós estávamos preparados para todos os
2: jogos. E já com 3, não é?
1: E passaríamos em todas. Mesmo na mais exigente, passaríamos à universidade. Há muitos politécnicos que não passariam, obviamente. E as regras mudaram, e mudaram precisamente porque havia instituições que não podiam passar à universidade politécnica. Iriam ter de continuar politécnicos. E aqui, como em tudo na vida, há outras influências que contam, e que contam muito, e que vão para além daquilo que está definido nas regras.
0: Politécnico da Guarda está na linha da frente para se tornar Universidade Politécnica. A Câmara da Guarda aprovou 450 mil euros em apoio sobre críticas por parte da oposição. A Câmara aprovou esta verba para apoios destinados a associações culturais, desportivas, juvenis, de bem-estar animal e IPSS. O Presidente da Câmara, Sérgio Costa, destacou que esta é a primeira vez que os apoios são atribuídos sobre a égide de um novo regulamento aprovado em 2025 para entrar em vigor neste ano. No que toca aos bombeiros voluntários e outras entidades ligadas ao setor, os apoios deverão ser aprovados na próxima reunião, uma vez que se encontram em fase final de análise técnica.
3: Aprovou cerca de 450 mil euros de apoio às associações do Conselho, associações particulares de solidariedade social, associações culturais, associações juvenis, associações da área de bem-estar animal, associações desportivas, cerca de 450 mil euros que hoje foram aprovados. Não foi ainda aprovada, porque estamos na fase final da análise técnica, enfim, dos apoios aos bombeiros voluntários, aos sapadores e às associações agrícolas, e contamos que possam vir na próxima reunião de Câmara. Bom, mas só com aquilo que hoje foi aprovado, atribuímos 450 mil euros.
0: O autarca reconheceu que o processo sofreu percalços, incluindo problemas informáticos e atrasos

0: entrega de planos de atividades por parte das associações.
1: Pela primeira vez, foram atribuídos apoios com o novo regulamento de apoio às associações, um regulamento que entrou em vigor no ano passado, se bem se recordam, e para entrar em vigor, foi aprovado no ano passado, em 2025, para entrar em vigor no ano 2026, mas tivemos aqui alguns problemas, alguns percalços na sua aplicabilidade. Porque desde logo o problema informático que tivemos, que fez atrasar um pedaço algum tempo, mas depois também algumas associações que se atrasaram no envio dos seus planos de atividades e tudo isso foi devidamente trancado, mas mesmo assim ainda subsistem algumas dúvidas sobre alguns critérios, o que é normal no primeiro ano da sua aplicação. E nós já tomamos até a decisão internamente de que o regulamento, apesar de ter sido amplamente discutido no seio do município no ano passado, seja, digamos, na sociedade civil, persistem algumas dúvidas sobre a sua aplicação em algumas áreas. E por isso vamos já desenvolver um procedimento para podermos fazer a alteração de alguns pontos do regulamento.
0: Sérgio Costa admitiu que persistem dúvidas sobre a aplicação de certos critérios e anunciou que o município vai promover uma alteração rápida ao regulamento para que em 2027 a sua aplicação seja mais simples e direta.
1: Agora, quando nós vemos que há um regulamento novo e que existem algumas dúvidas sobre a sua aplicabilidade, não podemos afiar a cabeça na areia. De peito aberto, nós referimos que iremos rapidamente promover essa alteração desses pontos para que a sua aplicação para o ano 2027, se Deus quiser, já seja mais simples, mais direta, melhorando assim todos os critérios que tenham que ser melhorados naturalmente.
0: A voz mais crítica deste apoio veio por parte do vereador do PSD, Rui Pereira, classificou a proposta como carente de cabimento legal. Segundo o vereador, os valores agora atribuídos ao setor da cultura são exatamente iguais aos do ano passado, calculados com o regulamento anterior. O social-democrata defende que matematicamente é impossível chegar aos mesmos montantes através das novas regras, uma vez que não são evidenciados os pontos atribuídos a cada associação, nem o valor unitário de cada ponto.
2: Os valores que estão a ser atribuídos este ano nestes pontos, relativamente a estes pontos, concretamente nos da cultura, são exatamente os do ano passado com o regulamento anterior. Ora, e efetuando aqui contas matemáticas, que agora não vou passar por isso, mas que mostrei aqui nesta reunião, não é possível matematicamente, no plano da cultura, que não evidenciou os pontos atribuídos e o valor de cada ponto, não é possível alcançar aqueles valores de acordo com o regulamento. O que é que isto significa? Que os valores que vão ser atribuídos não é possível, neste momento, contabilizá-los com o regulamento. Votarmos a favor de um ponto que é contrário à lei, o regulamento é lei, portanto, não tem enquadramento, ou melhor dito, será mais correto, não tem cabimento legal dentro do regulamento.
0: Também a vereadora do PS, Carla Sanches, manifestou reservas quanto ao processo, focando-se na falta de transparência na atribuição de mais de 380 mil euros para as IPSS. Embora o Partido Socialista tenha votado favoravelmente para não atrasar os pagamentos às associações, Carla Sanches lamentou que não tenha sido disponibilizada qualquer grelha com avaliação que permitisse verificar se os apoios são dados de forma equitativa ou com as devidas ponderações.
3: As IPSS foram aprovados pelo Partido Socialista, estamos a falar de 380 mil euros de apoios, 387 mil euros de apoios. Não foram distribuídas de forma nenhuma grelha com a avaliação, portanto, para ser disponibilizada para nós podermos ver que pontuação foram dadas às diversas organizações. Portanto, achamos que este processo devia ser feito com mais transparência, estes apoios. Não foi disponibilizada nenhuma grelha com a avaliação das respectivas organizações, que nós achávamos que seria uma mais-valia para podermos verificar se os apoios efetivamente são dados de forma equitativa ou com as ponderações que devem ser dadas. Estamos favoravelmente para não atrasar que sejam disponibilizadas as verbas às respectivas associações, não é? Para não atrasar também os pagamentos.
0: Câmara da Guarda aprovou por maioria 450 mil euros em apoio sobre críticas por parte da oposição. Decorre excepcionalmente na próxima sexta-feira no Centro Comercial Lavi uma troca de cromos do Mundial. Ana Sofia.
4: Foi aberta uma data extra esta sexta-feira, dia 24 de julho,
3: para uma troca de cromos no Centro Comercial Lavi, onde os colecionadores se poderão reunir na Praça da Restauração, como adiantou a diretora de marketing do Centro Comercial, Ana Batista.
4: Abrimos aqui uma data extra, ou seja, para dar a possibilidade de se voltarem a reunir e trazerem os cromos repetidos e tentarem então a completar a coleção. Por isso, na próxima sexta-feira, entre as 16 e as 19, estão todos convidados para a última troca de cromos na Praça da Restauração.
3: Ana Batista explica que esta alteração surge dos vários pedidos realizados por quem ainda não conseguiu completar as suas cadernetas.
4: Tivemos aqui vários pedidos e, neste sentido, abrimos aqui uma nova data porque também fomos receptivos com os visitantes e com quem, ou seja, participou nas trocas anteriores. Por isso, vamos aqui então realizar a última troca de cromos.
3: Por fim, a diretora afirma este evento como sendo um sucesso.
4: Desde a primeira ação que temos tido a Praça da Restauração cheia, é onde se têm realizado as trocas de cromos e tem sido um verdadeiro sucesso.
3: Foi aberta uma data extra esta sexta-feira, dia 24 de julho, para uma troca de cromos no Centro Comercial Lavi, onde os colecionadores se poderão reunir na Praça da Restauração.
0: Repórter Ana Sofia com os pormenores desta data excepcional para a troca de cromos do Mundial que ocorre na próxima sexta-feira no Centro Comercial Lavi.

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O Politécnico da Guarda está na linha da frente para se tornar Universidade Politécnica. A Câmara da Guarda aprovou 450 mil euros em apoio sobre críticas por parte da oposição. Decorre excepcionalmente na próxima sexta-feira no Centro Comercial Lavi uma troca de cromos do Mundial.

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E hoje é quarta-feira, 22 de julho. Quanto à previsão do estado do tempo, podemos contar com um dia de céu pouco nublado ou limpo, vento a soprar em geral fraco a moderado e uma pequena subida dos valores da temperatura. Máxima prevista hoje para a Guarda 31 graus, Viseu também 31 e Castelo Branco 35 graus. Agora avançamos para a informação neste Jornal da Rádio F.

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1: O Politécnico da Guarda está na linha da frente para se tornar uma universidade politécnica. O presidente do IPG, Joaquim Brigas, afirmou à Rádio F que a instituição reúne todas as condições para a transição para a Universidade Politécnica, destacando o trabalho antecipado e rigoroso que coloca a Guarda na vanguarda deste antecipado e rigoroso processo no âmbito do novo regime jurídico das instituições de ensino superior. A estratégia da instituição passou pela candidatura de 6 unidades de investigação, das quais 4 obtiveram a classificação de muito bom com recursos próprios.
2: O técnico da Guarda reúne todas as condições e está na primeira linha das instituições que vão passar no âmbito do RGES a Universidade Politécnica. Porque fizemos o trabalho atempadamente, porque trabalhámos para regras até mais exigentes, porque ao longo da discussão do novo RGES as regras foram mudando, que inicialmente era ter 3 doutoramentos em 3 áreas distintas, o que significava ter 3 unidades de investigação com muito bom. E nós trabalhámos para este desafio.
1: Segundo Joaquim Brigas, o IPG preparou-se para os critérios mais exigentes. A estratégia da instituição passou pela candidatura de 6 unidades de investigação, das quais 4 obtiveram a classificação de muito bom. No entanto, este percurso enfrentou obstáculos externos. Joaquim Brigas revelou um episódio de competição menos saudável no território, em que um parceiro se recusou a formalizar o IPG como unidade associada junto da Fundação para a Ciência e Tecnologia, alegadamente por receio de que o Politécnico da Guarda viesse a oferecer doutoramentos.
2: Nós avançámos para 6 unidades de investigação, fizemos candidaturas a 6 unidades de investigação, eram necessárias 3, na proposta mais exigente, avançámos para 6, 2 delas continuaram com muito bom, como já tinham de trás, e as outras 4 em que participámos com os nossos recursos, obtiveram muito bom, as 4. Quando chegou à altura de apresentar, portanto, as unidades de investigação à FCT, de formalizar, houve um parceiro que se recusou a informar a FCT de que o Politécnico da Guarda era uma unidade de investigação. Para nós, portanto, foi uma surpresa e, de algum modo, até um choque, porque eu, pessoalmente, insisti e, por um despacho interno que foi produzido, informei.

0: surpresa total e absolutamente negativa.
1: Entretanto, as regras para a passagem à Universidade Politécnica tornaram-se menos exigentes durante o processo, passando a requerer apenas uma unidade de investigação com muito bom e um doutoramento. Joaquim Brigas notou que, embora o IPG cumpra formalmente qualquer um dos critérios, a alteração das regras terá ocorrido para permitir a transição de outras instituições que, de outra forma, ficariam excluídas. O presidente sugeriu ainda que, para além das normas técnicas, existem outras influências que contam e que contam muito nas decisões finais.
0: Não merece ser valorizado porque não nos prejudicou na medida em que tínhamos assegurado e fizemos o trabalho para muito mais. Nós tivemos a trabalhar, como se costuma dizer, res vés campo duric, para os mínimos olímpicos. Fizemos o trabalho, portanto, para ter seis unidades de investigação. Portanto, estes três que temos permitiram-nos três doutoramentos. As regras, entretanto, foram menos exigentes, tornaram-se menos exigentes e aceitou-se que as instituições, para poderem passar à Universidade Politécnica, tivessem pelo menos uma unidade de investigação com muito bom e um doutoramento a meio do jogo. E no final do jogo, nós estávamos preparados para todos os
2: jogos. Já com três, não é?
0: E passaríamos em todas. Mesmo na mais exigente, passaríamos à universidade. Há muitos politécnicos que não passariam, obviamente. E as regras mudaram, e mudaram precisamente porque havia instituições que não podiam passar à universidade politécnica. Iriam ter de continuar politécnicos. E aqui, como em tudo na vida, há outras influências que contam, e que contam muito, e que vão para além daquilo que está definido nas regras.
1: Politécnico da Guarda está na linha da frente para se tornar Universidade Politécnica. A Câmara da Guarda aprovou 450 mil euros em apoio sobre críticas por parte da oposição. A Câmara aprovou esta verba para apoios destinados a associações culturais, desportivas, juvenis, de bem-estar animal e IPSS. O Presidente da Câmara, Sérgio Costa, destacou que esta é a primeira vez que os apoios são atribuídos sobre a égide de um novo regulamento aprovado em 2025 para entrar em vigor neste ano. No que toca aos bombeiros voluntários e outras entidades ligadas ao setor, os apoios deverão ser aprovados na próxima reunião, uma vez que se encontram em fase final de análise técnica.
3: Aprovou cerca de 450 mil euros de apoio às associações do Conselho, associações particulares de solidariedade social, associações culturais, associações juvenis, associações da área de bem-estar animal, associações desportivas, cerca de 450 mil euros que hoje foram aprovados. Não foi ainda aprovada, porque estamos na fase final da análise técnica, enfim, dos apoios aos bombeiros voluntários, aos sapadores e às associações agrícolas, e contamos que possam vir na próxima reunião de Câmara. Bom, mas só com aquilo que hoje foi aprovado, atribuímos 450 mil euros.
1: O autarca reconheceu que o processo sofreu percalços, incluindo problemas informáticos e atrasos na entrega de planos de atividades por parte das associações.
3: Pela primeira vez foram atribuídos apoios com o novo regulamento de apoio às associações, um regulamento que entrou em vigor no ano passado, se bem se recordam, e para entrar em vigor, foi aprovado no ano passado, em 2025, para entrar em vigor no ano 2026, mas tivemos aqui alguns problemas, alguns percalços com a sua aplicabilidade. Porque desde logo o problema informático que tivemos, que fez atrasar um pedaço algum tempo, mas depois também algumas associações que se atrasaram no envio dos seus planos de atividades, e tudo isso foi devidamente trancado, mas mesmo assim ainda subsistem algumas dúvidas sobre alguns critérios, o que é normal no primeiro ano da sua aplicação. E nós já tomamos até a decisão internamente de que o regulamento, apesar de ter sido amplamente discutido no seio do município no ano passado, seja, digamos, na sociedade civil, persistem algumas dúvidas sobre a sua aplicação em algumas áreas, e por isso vamos já desenvolver um procedimento para podermos fazer a alteração de alguns pontos do regulamento.
1: Sérgio Costa admitiu que persistem dúvidas sobre a aplicação de certos critérios e anunciou que o município vai promover uma alteração rápida ao regulamento para que em 2027 a sua aplicação seja mais

0: simples e direta.
1: Agora, quando nós vemos que há um regulamento novo e que existem algumas dúvidas sobre a sua aplicabilidade, não podemos afiar a cabeça na areia. De peito aberto, nós referimos que iremos rapidamente promover essa alteração desses pontos para que a sua aplicação para o ano 2027, se Deus quiser, já seja mais, mais simples, mais direta, melhorando assim todos os critérios que tenham que ser melhorados naturalmente.
0: A voz mais crítica deste apoio veio por parte do vereador do PSD, Rui Pereira, classificou a proposta como carente de cabimento legal. Segundo o vereador, os valores agora atribuídos ao setor da cultura são exatamente iguais aos do ano passado, calculados com o regulamento anterior. O social-democrata defende que matematicamente é impossível chegar aos mesmos montantes através das novas regras, uma vez que não são evidenciados os pontos atribuídos a cada associação, nem o valor unitário de cada ponto.
2: Os valores que estão a ser atribuídos este ano nestes pluros, relativamente a estes pontos, concretamente nos da cultura, são exatamente os do ano passado com o regulamento anterior. Ora, e efetuando aqui contas matemáticas, que agora não vou começar por isso, mas que mostrei aqui nesta reunião, não é possível matematicamente, no plano da cultura, que não evidenciou os pontos atribuídos e o valor de cada ponto, não é possível alcançar aqueles valores de acordo com o regulamento. O que é que isto significa? Que os valores que vão ser atribuídos não é possível, neste momento, contabilizá-los com o regulamento. Votarmos a favor de um ponto que é contrário à lei, o regulamento é lei, portanto, não tem enquadramento, ou melhor dito, será mais correto, não tem cabimento legal dentro do regulamento.
0: Também a vereadora do PS, Carla Sanches, manifestou reservas quanto ao processo, focando-se na falta de transparência na atribuição de mais de 380 mil euros para as IPSS. Embora o Partido Socialista tenha votado favoravelmente para não atrasar os pagamentos às associações, Carla Sanches lamentou que não tenha sido disponibilizada qualquer grelha com avaliação que permitisse verificar se os apoios são dados de forma equitativa ou com as devidas ponderações.
3: As IPSS foram aprovados pelo Partido Socialista, estamos a falar de 380 mil euros de apoios, 387 mil euros de apoios. Não foram distribuídas de forma nenhuma grelha com a avaliação, portanto, para ser disponibilizada para nós podermos ver que pontuação foram dadas às diversas organizações. Portanto, achamos que este processo devia ser feito com mais transparência, estes apoios. Não foi disponibilizada nenhuma grelha com a avaliação das respectivas organizações, que nós achávamos que seria uma mais-valia para podermos verificar se os apoios efetivamente são dados de forma equitativa ou com as ponderações que devem ser dadas. Estamos favoravelmente, para não atrasar, que sejam disponibilizadas as verbas às respectivas associações, não é? Para não atrasar também os pagamentos.
0: Câmara da Guarda aprovou por maioria 450 mil euros em apoio sobre críticas por parte da oposição. Decorre excepcionalmente na próxima sexta-feira no Centro Comercial Lavi uma troca de cromos do Mundial. Ana Sofia.
4: Foi aberta uma data extra esta sexta-feira, dia 24 de julho, para uma troca de cromos no Centro Comercial Lavi, onde os colecionadores se poderão reunir na Praça da Restauração, como adiantou a diretora de marketing do Centro Comercial, Ana Batista.
5: Abrimos aqui uma data extra, ou seja, para dar a possibilidade de se voltarem a reunir e trazerem os cromos repetidos e tentarem então a completar a coleção. Por isso, na próxima sexta-feira, entre as 16 e as 19, estão todos convidados para a última troca de cromos na Praça da Restauração.
4: Ana Batista explica que esta alteração surge dos vários pedidos realizados por quem ainda não conseguiu completar as suas cadernetas.
5: Tivemos aqui vários pedidos e, neste sentido, abrimos aqui uma nova data porque também fomos receptivos com os visitantes e com quem, ou seja, participou nas trocas anteriores. Por isso, vamos aqui então realizar a última troca de cromos.
4: Por fim, a diretora afirma este evento como sendo um sucesso.
5: Desde a primeira ação que temos tido a Praça da Restauração cheia, onde se têm realizado as trocas de cromos, e tem sido um verdadeiro sucesso.
4: Foi aberta uma data extra esta sexta-feira, dia 24 de julho, para uma troca de cromos no Centro Comercial Lavi, onde os colecionadores se poderão reunir na Praça da Restauração.
0: Repórter Ana Sofia com os pormenores desta data excepcional para a troca de cromos do Mundial que ocorre na próxima sexta-feira no Centro Comercial Lavi.

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O Politécnico da Guarda está na linha da frente para se tornar Universidade Politécnica. A Câmara da Guarda aprovou 450 mil euros em apoio sobre críticas por parte da oposição. 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

0: Informação com Pedro Paula.
1: O Politécnico da Guarda está na linha da frente para se tornar uma universidade politécnica. O presidente do IPG, Joaquim Brigas, afirmou à Rádio F que a instituição reúne todas as condições para a transição para a Universidade Politécnica, destacando o trabalho antecipado e rigoroso que coloca a Guarda na vanguarda deste antecipado e rigoroso processo no âmbito do novo regime jurídico das instituições de ensino superior. A estratégia da instituição passou pela candidatura de 6 unidades de investigação, das quais 4 obtiveram a classificação de muito bom com recursos próprios.
2: O Técnico da Guarda reúne todas as condições e está na primeira linha das instituições que vão passar no âmbito do RGES a Universidade Politécnica. Porque fizemos o trabalho atempadamente, porque trabalhámos para regras até mais exigentes, porque ao longo da dispersão do novo RGES as regras foram mudando, que inicialmente era ter 3 doutoramentos em 3 áreas distintas, o que significava ter 3 unidades de investigação com muito bom. E nós trabalhámos para este desafio.
1: Segundo Joaquim Brigas, o IPG preparou-se para os critérios mais exigentes. A estratégia da instituição passou pela candidatura de 6 unidades de investigação, das quais 4 obtiveram a classificação de muito bom. No entanto, este percurso enfrentou obstáculos externos. Joaquim Brigas revelou um episódio de competição menos saudável no território, em que um parceiro se recusou a formalizar o IPG como unidade associada junto da Fundação para a Ciência e Tecnologia, alegadamente por receio de que o Politécnico da Guarda viesse a oferecer doutoramentos.
2: Nós avançámos para 6 unidades de investigação, fizemos candidaturas a 6 unidades de investigação, eram necessárias 3, na proposta mais exigente, avançámos para 6, 2 delas continuaram com muito bom, como já tinham de trás, e as outras 4 em que participámos com os nossos recursos obtiveram muito bom, as 4. Quando chegou à altura de apresentar, portanto, as unidades de investigação à FCT, de formalizar, houve um parceiro que se recusou a informar a FCT de que o Politécnico da Guarda era uma unidade de investigação. Para nós, portanto, foi uma surpresa e, de algum modo, até um choque, porque eu, pessoalmente, insisti e, por um despacho interno que foi produzido, informei que era uma das unidades associadas do Politécnico e até forcei, entre aspas, alguns professores a aderirem àquele centro de investigação. E depois não nos passaram a informação, provavelmente com o receio que o Politécnico da Guarda viesse ter algum doutoramento. Tivemos 3, sem necessitar desse parceiro. Isto significa que, em termos de território, por vezes há este tipo de competição também menos saudável, que para mim foi surpresa total e absolutamente negativa.
1: Entretanto, as regras para a passagem à Universidade Politécnica tornaram-se menos exigentes durante o processo, passando a requerer apenas uma unidade de investigação com muito bom e um doutoramento. Joaquim Brigas notou que, embora o IPG cumpra formalmente qualquer um dos critérios, a alteração das regras terá ocorrido para permitir a transição de outras instituições que, de outra forma, ficariam excluídas. O presidente sugeriu ainda que, para além das normas técnicas, existem outras influências que contam e que contam muito nas decisões finais.
2: Não merece ser valorizado porque não nos prejudicou na medida em que tínhamos assegurado e fizemos o trabalho para muito mais. Nós tivemos a trabalhar, como se costuma dizer, res, ves, campo, duric, para os mínimos olímpicos. Fizemos o trabalho, portanto, para ter seis unidades de investigação. Portanto, e as 3 que temos permitiram-nos 3 doutoramentos. As regras, entretanto, foram menos exigentes, tornaram-se menos exigentes e aceitou-se que as instituições, para poderem passar à Universidade Politécnica, tivessem, pelo menos, uma unidade de investigação com muito bom e um doutoramento, a meio do jogo. E no final do jogo, nós estávamos preparados para todos os...
3: E já com 3, não é?
2: E passaríamos em todas. Mesmo na mais exigente, passaríamos à universidade. Há muitos politécnicos que não passariam, obviamente. E as regras mudaram, e mudaram precisamente porque havia instituições que não podiam passar à universidade politécnica. Iriam ter de continuar politécnicos. E aqui, como em tudo na vida, há outras influências que contam, e que contam muito, e que vão para além daquilo que está definido nas regras.
1: O Politécnico da Guarda está na linha da frente para se tornar Universidade Politécnica. A Câmara da Guarda aprovou 450 mil euros em apoio sobre críticas por parte da oposição. A Câmara aprovou esta verba para apoios destinados a associações culturais, desportivas, juvenis, de bem-estar animal e IPSS. O Presidente da Câmara, Sérgio Costa, destacou que esta é a primeira vez que os apoios são atribuídos sobre a égide de um novo regulamento aprovado em 2025 para entrar em vigor neste ano. No que toca aos bombeiros voluntários e outras entidades ligadas ao setor, os apoios deverão ser aprovados na próxima reunião, uma vez que se encontram em fase final de análise técnica.
3: Aprovou cerca de 450 mil euros de apoio às associações do Conselho, associações particulares de solidariedade social, associações culturais, associações juvenis, associações da área de bem-estar animal, associações desportivas, cerca de 450 mil euros que hoje foram aprovados. Não foi ainda aprovada, porque estamos na fase final da análise técnica, enfim, dos apoios aos bombeiros voluntários, aos sapadores e às associações agrícolas, e contamos que possam vir na próxima reunião de Câmara. Bom, mas só com aquilo que hoje foi aprovado, atribuímos 450 mil euros.
1: O autarca reconheceu que o processo sofreu percalços, incluindo problemas informáticos e atrasos na entrega de planos de atividades por parte das associações.
3: Pela primeira vez foram atribuídos apoios com o novo regulamento de apoio às associações, um regulamento que entrou em vigor no ano passado, se bem se recordam, e para entrar em vigor, foi aprovado no ano passado, em 2025, para entrar em vigor no ano 2026, mas tivemos aqui alguns problemas, alguns percalços na sua aplicabilidade. Bom, desde logo o problema informático que tivemos, que fez atrasar um pedaço algum tempo, mas depois também algumas associações que se atrasaram no envio dos seus planos de atividades, e tudo isso foi devidamente trancado, mas mesmo assim ainda subsistem algumas dúvidas sobre alguns critérios, o que é normal no primeiro ano da sua aplicação. E nós já tomamos até a decisão internamente de que o regulamento, apesar de ter sido amplamente discutido no seio do município no ano passado, seja, digamos, na sociedade civil, persistem algumas dúvidas sobre a sua aplicação em algumas áreas, e por isso vamos já desenvolver um procedimento para podermos fazer a alteração de alguns pontos do regulamento.
1: Sérgio Costa admitiu que persistem dúvidas sobre a aplicação de certos critérios e anunciou que o município vai promover uma alteração rápida ao regulamento para que em 2027 a sua aplicação seja mais simples e direta.
3: Agora, quando nós vemos que há um regulamento novo e que existem algumas dúvidas sobre a sua aplicabilidade, não podemos enfiar a cabeça na areia, e portanto, de peito aberto, nós referimos que iremos rapidamente promover essa alteração desses pontos para que a sua aplicação para o ano 2027, se Deus quiser, já seja mais simples, mais direta, melhorando assim todos os critérios que tenham que ser melhorados naturalmente.
1: A voz mais crítica deste apoio veio por parte do vereador do PSD, Rui Pereira, classificou a proposta como carente de cabimento legal. Segundo o vereador, os valores agora atribuídos ao setor da cultura são exatamente iguais aos do ano passado, calculados com o regulamento anterior. O social-democrata defende que matematicamente é impossível chegar aos mesmos montantes através das novas regras, uma vez que não são evidenciados os pontos atribuídos a cada associação, nem o valor unitário de cada ponto.
4: Os valores que estão a ser atribuídos este ano nestes pluros, relativamente a estes pontos, concretamente nos da cultura, são exatamente os do ano passado com o regulamento anterior. Ora, e efetuando aqui contas matemáticas, que agora não vou passar por isso, mas que mostrei aqui nesta reunião, não é possível matematicamente, no plano da cultura, que não evidenciou os pontos atribuídos e o valor de cada ponto, não é possível alcançar aqueles valores de acordo com o regulamento. O que é que isto significa? Que os valores que vão ser atribuídos não estão, não é possível, neste momento, contabilizá-los com o regulamento. Votarmos a favor de um ponto que é contrário à lei. O regulamento é lei, portanto, não tem enquadramento, ou melhor dito, será mais correto, não tem cabimento legal dentro do regulamento.
1: Também a vereadora do PS, Carla Sanches, manifestou reservas quanto ao processo, focando-se na falta de transparência na atribuição de mais de 380 mil euros para as IPSS. Embora o Partido Socialista tenha votado favoravelmente para não atrasar os pagamentos às associações, Carla Sanches lamentou que não tenha sido disponibilizada qualquer grelha com avaliação que permitisse verificar se os apoios são dados de forma equitativa ou com as devidas ponderações.
5: As IPSS foram aprovados pelo Partido Socialista, estamos a falar de 380 mil euros de apoios, 387 mil euros de apoios, não foram distribuídas de forma nenhuma grelha com a avaliação, portanto, para ser disponibilizada para nós podermos ver que pontuação foram dadas às diversas organizações. Portanto, achamos que este processo devia ser feito com mais transparência, estes apoios. Não foi disponibilizada nenhuma grelha com a avaliação das respectivas organizações, que nós achávamos que seria uma mais-valia para podermos verificar se os apoios efetivamente são dados de forma equitativa ou com as ponderações que devem ser dadas. Estamos favoravelmente, para não atrasar que sejam disponibilizadas as verbas às respectivas associações, não é? Para não atrasar também os pagamentos.
1: Câmara da Guarda aprovou por maioria 450 mil euros em apoio sobre críticas por parte da oposição. Decorre excepcionalmente na próxima sexta-feira no Centro Comercial Lavi uma troca de cromos do Mundial. Ana Sofia.
6: Foi aberta uma data extra esta sexta-feira, dia 24 de julho, para uma troca de cromos no Centro Comercial Lavi, onde os colecionadores se poderão reunir na Praça da Restauração, como adiantou a diretora de marketing do Centro Comercial, Ana Batista.
7: Abrimos aqui uma data extra, ou seja, para dar a possibilidade de se voltarem a reunir e trazerem os cromos repetidos e tentarem então a completar a coleção. Por isso, na próxima sexta-feira, entre as 16 e as 19, estão todos convidados para a última troca de cromos na Praça da Restauração.
6: Ana Batista explica que esta alteração surge dos vários pedidos realizados por quem ainda não conseguiu completar as suas cadernetas.
7: Tivemos aqui vários pedidos e, neste sentido, abrimos aqui uma nova data, porque também fomos receptivos com os visitantes e com quem, ou seja, participou nas trocas anteriores. Por isso, vamos aqui então realizar a última troca de cromos.
6: Por fim, a diretora afirma este evento como sendo um sucesso.
7: Desde a primeira ação que temos tido a Praça da Restauração cheia, é onde se têm realizado as trocas de cromos e tem sido um verdadeiro sucesso.
6: Foi aberta uma data extra esta sexta-feira, dia 24 de julho, para uma troca de cromos no Centro Comercial Lavi, onde os colecionadores se poderão reunir na Praça da Restauração.
1: Repórter Ana Sofia com os pormenores desta data excepcional para a troca de cromos do Mundial que ocorre na próxima sexta-feira no Centro Comercial Lavi.

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O Politécnico da Guarda está na linha da frente para se tornar Universidade Politécnica. A Câmara da Guarda aprovou 450 mil euros em apoio sobre críticas por parte da oposição. Decorre excepcionalmente na próxima sexta-feira no Centro Comercial Lavi uma troca de cromos do Mundial.

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0: Informação com Pedro Paula.
1: O Politécnico da Guarda está na linha da frente para se tornar uma universidade politécnica. O presidente do IPG, Joaquim Brigas, afirmou à Rádio F que a instituição reúne todas as condições para a transição para a Universidade Politécnica, destacando o trabalho antecipado e rigoroso que coloca a Guarda na vanguarda deste antecipado e rigoroso processo no âmbito do novo regime jurídico das instituições de ensino superior. A estratégia da instituição passou pela candidatura de 6 unidades de investigação, das quais 4 obtiveram a classificação de muito bom com recursos próprios.
2: O técnico da Guarda reúne todas as condições e está na primeira linha das instituições que vão passar no âmbito do RGES a Universidade Politécnica. Porque fizemos o trabalho atempadamente, porque trabalhámos para regras até mais exigentes, porque ao longo da discussão do novo RGES as regras foram mudando, que inicialmente era ter 3 doutoramentos em 3 áreas distintas, o que significava ter 3 unidades de investigação com muito bom. E nós trabalhámos para este desafio.
1: Segundo Joaquim Brigas, o IPG preparou-se para os critérios mais exigentes. A estratégia da instituição passou pela candidatura de 6 unidades de investigação, das quais 4 obtiveram a classificação de muito bom. No entanto, este percurso enfrentou obstáculos externos. Joaquim Brigas revelou um episódio de competição menos saudável no território, em que um parceiro se recusou a formalizar o IPG como unidade associada junto da Fundação para a Ciência e Tecnologia, alegadamente por receio de que o Politécnico da Guarda viesse a oferecer doutoramentos.
2: Nós avançámos para 6 unidades de investigação, fizemos candidaturas a 6 unidades de investigação, eram necessárias 3, na proposta mais exigente, avançámos para 6, 2 delas continuaram com muito bom, como já tinham de trás, e as outras 4 em que participámos com os nossos recursos, obtiveram muito bom, as 4. Quando chegou à altura de apresentar, portanto, as unidades de investigação à FCT, de formalizar, houve um parceiro que se recusou a informar a FCT de que o Politécnico da Guarda era uma unidade de investigação. Para nós, portanto, foi uma surpresa e, de algum modo, até um choque, porque eu, pessoalmente, insisti e, por um despacho interno que foi produzido, informei que era uma das unidades associadas do Politécnico e até forcei, entre aspas, alguns professores a aderirem àquele centro de investigação. E depois não nos passaram a informação. Provavelmente com receio que o Politécnico da Guarda viesse ter algum doutoramento. Tivemos 3, sem necessitar desse parceiro. Isto significa que, em termos de território, por vezes há este tipo de competição também menos saudável, que para mim foi surpresa total e absolutamente negativa.
1: Entretanto, as regras para a passagem à Universidade Politécnica tornaram-se menos exigentes durante o processo, passando a requerer apenas uma unidade de investigação com muito bom e um doutoramento. Joaquim Brigas notou que, embora o IPG cumpra formalmente qualquer um dos critérios, a alteração das regras terá ocorrido para permitir a transição de outras instituições que, de outra forma, ficariam excluídas. O presidente sugeriu ainda que, para além das normas técnicas, existem outras influências que contam e que contam muito nas decisões finais.
2: Não merece ser valorizado porque não nos prejudicou na medida em que tínhamos assegurado e fizemos o trabalho para muito mais. Nós tivemos a trabalhar, como se costuma dizer, res vest campedoric, para os mínimos olímpicos. Fizemos o trabalho, portanto, para ter seis unidades de investigação. Portanto, estes 3 que temos permitiram-nos 3 doutoramentos. As regras, entretanto, foram menos exigentes, tornaram-se menos exigentes e aceitou-se que as instituições, para poderem passar à Universidade Politécnica, tivessem pelo menos uma unidade de investigação com muito bom e um doutoramento. A meio do jogo. E no final do jogo, nós estávamos preparados para todos os...
3: E já com 3, não é?
2: E passaríamos em todas. Mesmo na mais exigente, passaríamos à universidade. Há muitos politécnicos que não passariam, obviamente. E as regras mudaram, e mudaram precisamente porque havia instituições que não podiam passar à universidade politécnica. Iriam ter de continuar politécnicos. E aqui, como em tudo na vida, há outras influências que contam, e que contam muito, e que vão para além daquilo que está definido nas regras.
1: Politécnico da Guarda está na linha da frente para se tornar Universidade Politécnica. A Câmara da Guarda aprovou 450 mil euros em apoio sobre críticas por parte da oposição. A Câmara aprovou esta verba para apoios destinados a associações culturais, desportivas, juvenis, de bem-estar animal e IPSS. O Presidente da Câmara, Sérgio Costa, destacou que esta é a primeira vez que os apoios são atribuídos sobre a égide de um novo regulamento aprovado em 2025 para entrar em vigor neste ano. No que toca aos bombeiros voluntários e outras entidades ligadas ao setor, os apoios deverão ser aprovados na próxima reunião, uma vez que se encontram em fase final de análise técnica.
3: Aprovou cerca de 450 mil euros de apoio às associações do Conselho, associações particulares de solidariedade social, associações culturais, associações juvenis, associações da área de bem-estar animal, associações desportivas, cerca de 450 mil euros que hoje foram aprovados. Não foi ainda aprovada, porque estamos na fase final da análise técnica, enfim, dos apoios aos bombeiros voluntários, aos sapadores e às associações agrícolas, e contamos que possam vir na próxima reunião de Câmara, ou mas só com aquilo que hoje foi aprovado, atribuímos 450 mil euros.
1: O autarca reconheceu que o processo sofreu percalços, incluindo problemas informáticos e atrasos na entrega de planos de atividades por parte das associações.
3: Pela primeira vez foram atribuídos apoios com o novo regulamento de apoio às associações, um regulamento que entrou em vigor no ano passado, se bem se recordam, e para entrar em vigor, foi aprovado no ano passado, em 2025, para entrar em vigor no ano 2026, mas tivemos aqui alguns problemas, alguns percalços com a sua aplicabilidade. Porque desde logo o problema informático que tivemos, que fez atrasar um pedaço algum tempo, mas depois também algumas associações que se atrasaram no envio dos seus planos de atividades e tudo isso foi devidamente trancado, mas mesmo assim ainda subsistem algumas dúvidas sobre alguns critérios, o que é normal no primeiro ano da sua aplicação. E nós já tomamos até a decisão internamente de que o regulamento, apesar de ter sido amplamente discutido no seio do município no ano passado, seja, digamos, na sociedade civil, persistem algumas dúvidas sobre a sua aplicação em algumas áreas. E por isso vamos já desenvolver um procedimento para podermos fazer a alteração de alguns pontos do regulamento.
1: Sérgio Costa admitiu que persistem dúvidas sobre a aplicação de certos critérios e anunciou que o município vai promover uma alteração rápida ao regulamento para que em 2027 a sua aplicação seja mais simples e direta.
3: Agora, quando nós vemos que há um regulamento novo e que existem algumas dúvidas sobre a sua aplicabilidade, não podemos afiar a cabeça na areia. De peito aberto, nós referimos que iremos rapidamente promover essa alteração desses pontos para que a sua aplicação para o ano 2027, se Deus quiser, já seja mais simples, mais direta, melhorando assim todos os critérios que tenham que ser melhorados naturalmente.
1: A voz mais crítica deste apoio veio por parte do vereador do PSD, Rui Pereira, classificou a proposta como carente de cabimento legal. Segundo o vereador, os valores agora atribuídos ao setor da cultura são exatamente iguais aos do ano passado, calculados com o regulamento anterior. O social-democrata defende que matematicamente é impossível chegar aos mesmos montantes através das novas regras, uma vez que não são evidenciados os pontos atribuídos a cada associação, nem o valor unitário de cada ponto.
4: Os valores que estão a ser atribuídos este ano nestes pluros, relativamente a estes pontos, concretamente nos da cultura, são exatamente os do ano passado com o regulamento anterior. Ora, e efetuando aqui contas matemáticas, que agora não vou começar por isso, mas que mostrei aqui nesta reunião, não é possível matematicamente, no plano da cultura, que não evidencia os pontos atribuídos e o valor de cada ponto, não é possível alcançar aqueles valores de acordo com o regulamento. O que é que isto significa? Que os valores que vão ser atribuídos não é possível, neste momento, contabilizá-los com o regulamento. Votarmos a favor de um ponto que é contrário à lei. O regulamento é lei, portanto, não tem enquadramento, ou melhor dito, será mais correto, não tem cabimento legal dentro do regulamento.
1: Também a vereadora do PS, Carla Sanches, manifestou reservas quanto ao processo, focando-se na falta de transparência na atribuição de mais de 380 mil euros para as IPSS. Embora o Partido Socialista tenha votado favoravelmente para não atrasar os pagamentos às associações, Carla Sanches lamentou que não tenha sido disponibilizada qualquer grelha com avaliação que permitisse verificar se os apoios são dados de forma equitativa ou com as devidas ponderações.
5: As IPSS foram aprovados pelo Partido Socialista, estamos a falar de 380 mil euros de apoios, 387 mil euros de apoios, não foram distribuídas de forma nenhuma grelha com a avaliação, portanto, para ser disponibilizada para nós podermos ver que pontuação foram dadas às diversas organizações. Portanto, achamos que este processo devia ser feito com mais transparência, estes apoios. Não foi disponibilizada nenhuma grelha com a avaliação das respectivas organizações, que nós achávamos que seria uma mais-valia para podermos verificar se os apoios efetivamente são dados de forma equitativa ou com as ponderações que devem ser dadas. Estamos favoravelmente, para não atrasar, que sejam disponibilizadas as verbas às respectivas associações, não é? Para não atrasar também os pagamentos.
1: Câmara da Guarda aprovou por maioria 450 mil euros em apoio sobre críticas por parte da oposição. Decorre excepcionalmente na próxima sexta-feira no Centro Comercial Lavi uma troca de cromos do Mundial. Ana Sofia.
6: Foi aberta uma data extra esta sexta-feira, dia 24 de julho, para uma troca de cromos no Centro Comercial Lavi, onde os colecionadores se poderão reunir na Praça da Restauração, como adiantou a diretora de marketing do Centro Comercial, Ana Batista.
7: Abrimos aqui uma data extra, ou seja, para dar a possibilidade de se voltarem a reunir e trazerem os cromos repetidos e tentarem então completar a coleção. Por isso, na próxima sexta-feira, entre as 16 e as 19, estão todos convidados para a última troca de cromos na Praça da Restauração.
6: Ana Batista explica que esta alteração surge dos vários pedidos realizados por quem ainda não conseguiu completar as suas cadernetas.
7: Tivemos aqui vários pedidos e, neste sentido, abrimos aqui uma nova data porque também fomos receptivos com os visitantes e com quem, ou seja, participou nas trocas anteriores. Por isso, vamos aqui então realizar a última troca de cromos.
6: Por fim, a diretora afirma este evento como sendo um sucesso.
7: Desde a primeira ação que temos tido a Praça da Restauração cheia, é onde se têm realizado as trocas de cromos e tem sido um verdadeiro sucesso.
6: Foi aberta uma data extra esta sexta-feira, dia 24 de julho, para uma troca de cromos no Centro Comercial Lavi, onde os colecionadores se poderão reunir na Praça da Restauração.
1: Repórter Ana Sofia com os pormenores desta data excepcional para a troca de cromos do Mundial que ocorre na próxima sexta-feira no Centro Comercial Lavi.
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